0: Matheus e Cauã, Lauana Prado, Admita. Já tá seguindo o Instagram? Ainda não? Daquela moral, segue. Manda o seu beijo, o seu abraço lá no direct. Arroba locutor Rodrigo Santos com dois S's no final, já que eu tô de volta.
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3: Estamos de volta, tem Harry Styles no Nossa Noite.
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1: Quando Guilherme pensou isso aqui, ó.

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1: 22 horas e 18 minutos.
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3: Estamos de volta, tem César Menotti, Fabiano.
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0: Carlos Gemaz e Henrique Gacho, não tem jeito.
1: Vamos!
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0: Ê, Teodoro Sampaio, hein? 5 horas 34 minutos. Bom dia, turma. Bom dia, turma. Tá aí puxando o cremoso. Rádio ligado lá em Riba da Tábua. Ouvir nós. Bom demais. Abraço pra vocês aí. Abraço pra toda a turma aí na Ordenha. Alô, Bertinho. Bom dia, Bertinho. Bom dia, Creide. Já pulou da cama, já, Bertinho? Já acordou? Abraço pra vocês aí, viu? Mais uma vez, manda um abraço pro Thiago, que curtiu o Teodoro Sampaio. E manda um abraço pra Ilza. Ilza tá ouvindo nós lá na Fazenda Cabeceira, Olhos d'Água. Bom dia.
1: Bom dia, Francisco Alberto. Ô, Francisco, pelo jeito você gostou muito lá do Super Leite, né? Você voltou pra casa apaixonado demais, ó.
0: O trem lá teve bom, mas o ano que vem nós vai estar lá de novo, se Deus quiser, viu? Trem bom, viu,
1: senador? Passa música boa hoje. Aproveita, se você puder, passa uma dessa aí e oferece pra nós. Para nós aqui no Fazendo Cabeceira Olhos d'Água, para toda a minha família, para vocês aí, para os ouvintes da Exclusiva. Ô Francisco, aproveitando a oportunidade, quero saber do seu uma coisa. Naquela cavalgada das crianças, tinha um locutorzinho com berrante na mão. Aquele locutorzinho é o Miguel, não é? Do Seguro Peão. Estou falando locutorzinho. É por conta do tamanho dele, que eu achei uma gracinha, eu sou tão pequeno, falando bom daquele jeito. Então você fica com Deus, viu? Deus te abençoa muito.
0: Falou, Elza, 5 horas 36 minutos. Aquele é o Miguelzinho do Segura Peão. Miguelzinho tá talentoso, viu? Que o menino tá cantando, tá narrando. Ei, menininho bom, que ele é o menininho que dá aquele gritinho assim, ó. É ele mesmo, Miguelzinho do Segura Peão, grande companheiro. Tá lá dormindo, deixa dormindo lá, tadinho. Porque

Cê tá doido? Só levante, Solerinha, Elias Filho, amor, ódio e vingança. 5:38. E moda boa em Taído Leiteiro. Eusa e Romildo lá na fazenda. Cabeceira, olhos d'água, abração pra você. Renato lá no Shopping da Carne, almoço lá do Frigotudo, já trabalhando nessa manhã de sábado. Chiquito da Mara já ajeitou o café, ajeitou já, ele é bom mesmo, hein? Cadê o Serrote? Bom dia, Serrote, já desceu pra baixo? Ou desceu pra riba? Desceu pra baixo? Abraço em Batuba lá na fazenda do Chiquinho Azul também. Alô, Careca, alô, Vânia, bom dia, Careca!

0: Você tá doido? Menino tava falando que se acordar e escutar o trio Parada Dura uma hora dessa, se não tiver aguardente, ele falou, se não tiver aguardente, bebe cachaça mesmo, viu? Falou William Bocão, bom dia William Bocão, bom dia Adrianinha. Alô Pedro da Tia Fizena, Lucimar da Tia Cerça, a turma lá no fundinho. Alô João, tá dando certo aí João? João tá lá tirando leite, ouve nós também, né João?
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É nóis. Alô, meu amigo João Carlos. Bom dia, João Carlos. A turma lá na Fazenda Forquilha, Fazenda do Senhor Vonei, também tá ouvindo nós já. Um abraço pra vocês aí, bro. Manda um abraço aqui pro cabo, Sargento Carlos Henrique, Sargento Carlos Henrique, Capitão Batista, e me parece que agora também é Sargento Sidney, isso! Bom demais, hein, rapaz? Bom, sem defeita. Vamos ajeitar aqui, mandar um abraço pra turma, Paulinho lá da Várzea das Flores, tá ouvindo nós também. Alô, Libério, Libério daqui a pouquinho, vamos ajeitar o caminheiro pra ele. O Paraguai da Alterosa também chegou por aí, uma boa tarde, não? É bom dia, bom dia, bom dia, bom dia. Prefiro dizer. Alô, turma, lá na Fazenda Saudade, o Diego tá lá ouvindo nós. Falou, Diego, abração pra você aí, viu? O Renato lá no Shopping da Carne já tá trabalhando, a loja já funcionando e tá lá ouvindo nós também, bom dia pra ele. Te trair. É nóis, alô Irineu, Regiane, Riane, João Gabriel, lá na fazenda do Luiz do Crisipo. Abraço aí pra Maria Gerarda e Valdemar na volta do Brejo, também escuta nós lá. Um abraço aí pra Ana Paula, bom dia Ana Paula, cor do cena, Ana Paula é lá na fazenda Floresta, não é isso? Abraço aí pra turma lá na fazenda Floresta também, tá ouvindo nós. Alô Baiano do Bucho, como é que tá aí, tudo certinho? Baiano do Bucho também tá na escuta. Abraço pra ele. Dedeco dorme até mais tarde. Dedeco dorme até mais tarde. Ângela Alves, bom dia, Ângela Alves. Ângela e Nico nas populares também, escuta nós. Alô, Valmir, bom dia, Ângela e Valmir. 5h48. Totonho, acordou? Totonho do Cid do Urucum. Chiquito da Mara já tá ajeitando agora. Tá ajeitando mesmo, né, seu Chiquito? Essa gravação do Luciano, essa engraçada, para essa gravação não ficou boa, não. Vamos ajeitar aqui, mas eu pedi o Dinho para dar uma ajeitada nela. Né?

Aê, 5 minutos faltando para 6. A turma acordando apaixonada, hein? Cê dá doido, Renan Raí, a cor da esperança. Deixa eu mandar um abraço pro Salvador, Jussara, Maria de Lourdes, Lorena, Laura e Paulo. Manda um abraço também pra Maria Darina, que acorda cedo. Sou Chiquito da Mara, bom dia, sou Chiquito. Dona Anitta, Aparecida também acordou cedo, hein, Aparecida? Cê dá doido, ué. Cadê o Dudu? A turma tá lá na fazenda. Abraço pra vocês aí. Mais uma vez, manda um abraço a toda a turma nas ordens, para vocês puxando o cremoso e ouvindo nós. Aquele abraço. Aí, deixa eu mandar um abraço pro Diego. Alô, Diego, daqui a pouquinho tem moda bonita pro Diego, lá na Fazenda Saudade. Ângela e Nico, deu sinal de vida lá nas populares. Um bom dia. Alô, turma, Aviação Sertaneja, cidade de Abaeté. Daqui a pouquinho, a próxima partida, às 6 horas da manhã. Não é isso que me falou? Pessoal da Aviação Sertaneja, para vocês que vão acelerando aí, dando carona para nós, um bom dia e uma boa viagem. Vamos afirmar o taco aí, né, Priginho? Priginho e Dark. Alô, boi, cadê o boi? Boi criou as manchas da represa também. Escuta nós lá, o boi acabou.

Essa moda é boa, né, Gerardo? 5h59, turma, Salvador, Jussara, Maria de Lourdes, mais uma vez, abraço pra vocês aí. O Creone, do trio de três, quando é três é trio, é esse mesmo? É dupla de dois, olha lá uma dupla de quatro, hein? Uma dupla de quatro é complicado, né? São bonitas e aí o Creone gravou essa música também, o Creone e a Maida, e o Creone é só é bom mesmo, olha você vê ele cantando aí, ó.

0: te ver.
1: Menino tá atrapalhando o Creone. Você viu? Creone, esse Creone é danado, né? Meu Creone é danado de feio, né? Te ver. Robert, meu amigo Robert, casqueador, é o moço lá da Fazenda das Cabaceiras. Bom dia, Robert, bom dia. O Elso, que é o Merrinho, também chegou por aí. Bom dia, Merrinho, Fazenda São Miguel. Um abração pra vocês aí. Vamos ajeitar daqui a pouquinho uma moda boa pra turma. Geraldo Campos, bom dia. O Marcelo também já passou por aqui, né, Marcelo?
2: Ó, Maria Santíssima, que em vossa imagem milagrosa de Aparecida espalhais inúmeros benefícios sobre o Brasil. Eu, embora indigno de pertencer ao número dos vossos servos, mas desejando participar dos benefícios da vossa misericórdia, prostrado a vossos pés, consagro-vos o entendimento para que sempre pense no amor que mereceis. Consagro-vos a língua para que sempre vos louve e propague a vossa devoção. Consagro-vos o coração, para que depois de Deus vos ame sobre todas as coisas. Recebei-nos, ó Rainha incomparável, no ditoso número dos vossos servos. Acolhei-nos debaixo da vossa proteção. Socorrei-nos em nossas necessidades espirituais e temporais, e sobretudo na hora da nossa morte. Abençoai-nos, ó Mãe Celestial, e com vossa poderosa intercessão, fortalecei-nos em nossa fraqueza, a fim de que, servindo-vos fielmente nesta vida, possamos louvar-vos, amar-vos e render-vos graças no céu. Por toda a eternidade, assim seja.

pela intercessão de Nossa Senhora Aparecida, Rainha e Padroeira do Brasil, a bênção de Deus Onipotente, Pai, Filho e Espírito Santo, desça sobre vós e permaneça sempre. Amém.

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14: Bom dia, turma. 6:09 em Boiadeiro. Gesseleirozinho Boiadeiro, Maria das Graças, bom dia. Bom dia, Taíde. A turma lá no curral, Taíde. Taíde aí sentadinho, né, Taíde? Vendo o menino tirar leite. Bom demais, né, bom?
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14: Maria Darina, bom dia, Maria Darina. Bom dia, Maria Darina, abraçando a neta Camila, que está aniversariando hoje. E mandando abraço também pra netinha do Carlinho, que é a Sofia, completando um ano de vida. Bom demais, abraço pra vocês aí. E manda um abraço pra Cidinha também, que escuta nós lá, né, Cidinha? Cidinha, lá na represa Retiro de Baixo. Bom dia, Marcelo. Abraço aí pra toda a turma aí na Fazenda Mato Grosso. O Petronino é lá no Caiçara. Dez dias pra trás ele falou comigo: não, se você não é Coca, não, é lá no Caiçara. Eu falei: é o Marcelo que tá falando, só que é lá, não, é lá no Caiçara. Então, um abraço, é Petronino, não é? Lá no Caiçara. Abraço pra vocês aí do 26 de outubro também, aí do assentamento da Coca. Abraço pra vocês, tocar uma moda boa pro Robert Casqueador. Abraço aí pra Bárbara, Leninha, Zé Costa, que tá na escuta também, né? Bom dia, dona Fia. Bom dia, dona Fia. Bom dia, Sargento Heloísa. Turma lá no Buriti Comprido também, tá ouvindo nós. Bom dia, Merrinho. Merrinho tá lá na fazenda. Merrinho tá lá na fazenda, senhor Miguel. Abraço pra vocês aí, viu? Abraço aí pro Zé do Galo, que chegou. Zé do Galo, bom dia, Zé do Galo. Bom dia, Lala. O Gerardo tá lá, Geraldo Campos, cadê o Gilberto? Gilberto acorda cedo também, acorda nada, acorda cedo também, então um abraço pra ele também. Carlinhos, Gabriela, João Miguel, Carlos Eduardo, um abraço pra vocês aí, e vamos mandando abraço aí pra turma. A turma vai chegando, nós vamos mandando abraço pra turma, é a turma que escuta nós, tem uma mensagem fonada, daqui a pouquinho o menino confere. Rogério Duenes, bom dia, Rogério Duenes.

0: Ama do Batista, a saudade tá doendo. Alô, Nitinha, bom dia, Nitinha. Nitinha lá na região do Trevo. Abraço aí pro Miguel também. Um abraço aí pro Sor Miguel. Rogério Duenes, bom dia, Rogério Duenes. Um abraço também pro Ademir, lá na Fazenda Santana do Bugio. Bom dia pra ele, abraço pra todos aí na Fazenda Santana do Bugio. Bom dia pra vocês aí. E daqui a pouquinho tem a música do Marcelo, mas não é o Marcelo Costa, não. O Marcelo oferecendo aí pra turma lá no Mato Grosso. E também pro Petrolino lá no, na Fazenda Caiçara. Abraço aí pra todos na Fazenda Caiçara. A turma escuta nós mesmo, né? Esse aqui é quem? Deixa eu ver aqui.
1: Bom dia, meu amigo. Manda um alô pra nós aqui, Fazenda Palmeira. Pra mim, pro Iago, pro Douglas lá no Retiro do Padre. Manda um alô pra turma toda aí. Toca pra nós aí, menino caçador. Zé Curubu que tá falando.
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0: É nós que manda a próxima turma. 6:27. Deixa eu mandar um abraço pra Netinha. Netinha tava falando comigo que ela esteve lá no parque. E viu o Miguel do Segura Peão trabalhando? O menino é bom mesmo, bom. Esse menininho tá ficando um trem do outro. Ô, menininho bom, viu?
1: Minha alegria.
0: Ele tá cheio de repertórios. Menino é bom mesmo. Falou, Netinha, abraço pra vocês aí. João Paulo, Fazenda do Chiquinho Azul. Bom dia. Paraguai da Alterosa também já tá ouvindo nós. Então, um abraço pra ele.
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0: Vamos ajeitar aqui, mandando abraço pra turma. Daqui a pouquinho nós vamos ajeitar umas modas boas. Salvador, Jussara, Maria de Lourdes, Lorena, Laura e Paulo, mais uma vez aquele abraço.
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0: Bom dia, Wellington. Wellington e Eva já acelerando aí, dando carona pra nós, já chegando pra iniciar os trabalhos no final de semana. Bom dia, bom trabalho também. 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Daqui a pouquinho tem banda sem parei. Alô, Mundim. Bom dia, Mundim. Dudu, bom dia. Fazenda Canarinho.
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5: 15 horas e 39 minutos.
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0: Thiaguinho! Matheus e Cauã!
1: Nas campeãs da semana, você ouve agora o 22º lugar.

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0: A rádio. 15 horas e 49 minutos. 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
2: As campeãs da semana, os sucessos pelo Brasil. 21º lugar.

0: Murilo Huck.
1: Muito barulho, Fortaleza!
2: As campeãs da semana. 19º lugar.

0: Simone Mendes, senhoras e senhores!
1: Coisa linda!
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3: 15 horas e 58 minutos.
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0: 16 horas e 2 minutos.
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2: As campeãs da semana, 18º lugar.
3: Antônio Gabriel, em mais

0: maior audiência do rádio. O desfile das campeãs traz agora 17º lugar.
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0: Zé Gostoso. Quem gostar faz barulho, por favor.
1: Você ouve aqui as campeãs da semana. 16º lugar.

0: Simone Mendes.
1: Vamos de Belute, obrigada.
0: Obrigada, obrigada demais.
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8: 16:11.
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9: O desfile dos maiores sucessos da semana. 15º lugar.
10: O nome dessa é Chuva de Molhar Bobo.

Vem aí o 14º lugar da semana.

0: Batidão!
1: E Guilherme Venô!
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3: 16 horas e 21 minutos.
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3: 16 horas e 26 minutos.
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5: Vem aí, o 12º lugar.

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2: 16 horas e 35 minutos.
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3: Você está ligado nas campeãs da semana. Vem aí o nosso nono lugar.
4: Ai, meu Deus do céu. Essa aqui é pra galera da Extra Power, tá bom?